0: Vai pular aqui dentro desse arco. Pular, né? Não mergulhar não, tá?
1: Pular em pé, né?
0: Pular em pé, assim, ó. Tá? Desce, passa por baixo. Vai entrar dentro aqui desse arco, ó, por baixo. Não pode colocar os pés no chão. Ele fica flutuando, ó. Conta até 5, bem alto, ó. 1, 2, 3, 4, 5. Mergulha e vai por baixo d'água, ó. Por aqui. Vem pra cá não, tá? Não pode te barrar nesse barbante, ó. Não pode. Vai pular aqui dentro desse arco. Pular, né? Não mergulhar não, tá?
1: Pular em pé, né?
0: 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Tá? 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